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9: 9:31.

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8: 11 e 2.

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2: 11:32.

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1: 11:58.
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1: 2 horas.
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1: 4 horas.
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0: 6 horas.
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3: Aleluia. Meus irmãos e irmãs, neste tempo de Páscoa, somos convidados a rezar com fé e devoção a oração do Regina Caeli. Rainha do céu, alegrai-vos, aleluia.
4: Porque quem merecestes trazer em vosso seio, aleluia.
3: Ressuscitou como disse, aleluia.
4: Rogai a Deus por nós, aleluia.
3: Exultai, alegrai-vos, ó Virgem Maria, aleluia.
4: Porque o Senhor ressuscitou verdadeiramente, aleluia. Oremos. Ó Deus, que vos dignastes alegrar o mundo com a ressurreição do vosso Filho Jesus Cristo, Senhor nosso, concedei-nos, vos suplicamos, que por sua Mãe, a Virgem Maria, alcancemos as alegrias da vida eterna. Por Cristo, Senhor nosso. Amém.
3: E agora recebamos com fé a bênção de Deus neste tempo de alegria que é o tempo pascal. Abençoe-vos o Deus Todo-Poderoso, Pai, Filho e Espírito Santo. Amém.
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0: 6:01.

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3: 6h29.
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1: 7 horas.
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1: 72.

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1: 76.
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3: Fique agora com as atualizações do trânsito na cidade de Petrópolis.

0: Petrópolis. Neste momento, o trânsito segue movimentado na Rua Bingen, Duas Pontes, na Rua Coronel Veiga e Avenida Ipiranga. No Centro Histórico, o tráfego segue fluindo normalmente. No Retiro, o trânsito conta com lentidão na pista sentido bairro próximo à entrada do bairro Carangola. Em Correias, o trânsito conta com retenção próximo ao posto 2 seguindo até a Praça de Correias. Já em Itaipava, o trânsito conta com lentidão próximo ao número 11.000 na estrada União Indústria seguindo até o terminal rodoviário. Nas estradas existe retenção em Duque de Caxias, a partir do quilômetro 122 seguindo até o 125, sentido Rio, por causa dos acessos à Linha Vermelha e Avenida Brasil. Na Serra de Petrópolis, trânsito normal, com tempo nublado, mas visibilidade reduzida em alguns pontos. Dirija com atenção.
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0: Vamos agora com as informações do tempo para a cidade de Petrópolis. Hoje, o dia será de céu nublado a encoberto, com chuva fraca ao longo dos períodos da tarde e noite. As temperaturas devem variar entre 12 graus Celsius de mínima e 18 graus Celsius de máxima. 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
8: 7h32.
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Muito bom dia para você junto comigo aqui na UCP-FM. Você está ouvindo o CP ao vivo e nessa primeira meia hora do CP ao vivo você ouviu Legião Urbana, Teatro dos Vampiros, lançada originalmente em 1981. Faz parte do quinto álbum de estúdio da banda. Ouvimos também Nirvana e Cássia Eller, por enquanto, na versão acústica. E a gente continua até às 8h30 da manhã, só com as versões ao vivo. Aqueles momentos super especiais dos grandes shows. Por aqui, Malu Maia, te fazendo companhia. Até 1 da tarde estaremos juntos. Que a sua sexta-feira seja toda ela abençoada por Deus. Estaremos juntos na mesma sintonia de sempre. E agora tem Elton John e o grande clássico. Grande sucesso de Elton John, lançada por ele em janeiro de 1973. E você ouve agora, 8h05. Bom dia.

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0: 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Bom dia.
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0: encerrando muito bem o CP ao vivo de hoje, ao som de Eric Clapton e Steve Winwood com Why You See a Chance. Essa música é uma canção de Steve Winwood, lançada por ele no final de 1980. Ouvimos também As Chicas com Divino Maravilhoso, uma canção de Gilberto Gil e Caetano Veloso, lançada pela primeira vez em novembro de 1968, na voz de Gal Costa. Ela foi lançada no 4º Festival da Música Popular Brasileira da TV Record. A gravação de estúdio foi lançada oficialmente por Gal Costa em 1969, no álbum de estreia da cantora. Fica por aqui mais uma edição do CP ao Vivo, de volta amanhã, a partir das 7h30 da manhã. O CP ao Vivo você ouve de segunda a sábado, das 7h30 às 8h30 da manhã.
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0: E a Prefeitura de Petrópolis já está disponibilizando nas unidades de saúde o exame de DNA HPV, uma nova tecnologia para a prevenção do câncer do colo de útero. O teste utiliza biologia molecular para identificar a presença do vírus HPV, principal causador da doença, antes mesmo do surgimento de lesões. Segundo a Secretaria de Saúde, o exame é mais moderno que o Papa Nicolau, indicado principalmente para mulheres entre 25 e 64 anos, com prioridade inicial para a faixa de 30 a 49 anos. Entre as vantagens está a maior precisão e o intervalo maior entre exames quando o resultado é negativo, que pode chegar até 5 anos, a medida reforça as ações de prevenção e diagnóstico precoce no SUS. Próximo CP Notícias, às 9h30 da manhã, apoio CP, tradição que inspira, qualidade que transforma.
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0: Ouviu Alanis Morissette, You Learn? Antes, Adriana Calcanhoto, Justo Agora.
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6: Olá, ouvintes. Nesta coluna, os alunos e professores do Centro de Ciências da Saúde da UCP, que inclui o curso de fisioterapia, vão te dar dicas sobre saúde e bem-estar. Incontinência urinária é a perda involuntária da urina pela uretra. O distúrbio é mais comum em mulheres, mas homens também podem sofrer este mal, ou seja, tem uma alta incidência na população e atinge todas as faixas etárias. A eliminação da urina é controlada pelo sistema nervoso autônomo, mas o comprometimento pode acontecer por fatores como idade, gravidez e parto, tumores malignos e benignos, obesidade, tosse crônica, procedimentos cirúrgicos, entre outros. Importante saber também que existem dois tipos de incontinência urinária. A de esforço, quando há perda urinária por mudança de pressão do abdômen, como tossir, espirrar, correr, pegar peso. A perda urinária por urgência, em que a pessoa precisa sair correndo e ir ao banheiro. Procure um profissional de saúde para iniciar o seu tratamento. Ele pode ser cirúrgico, medicamentoso e não podemos esquecer também da fisioterapia, que atua recuperando a função dos músculos do assoalho pélvico. Eu sou a Welita, aluna do curso de fisioterapia da UCP. Cuide do seu bem-estar, cuide da sua saúde.
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0: Muito bom dia para você na UCP 93 Foo Fighters.

0: Você ouviu o nosso CPFM New Red, cause you get to what you give. Antes, 311, Barão Vermelho, Beth Balanço.
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0: Membros da OTAN demonstraram surpresa com o anúncio feito ontem pelo presidente dos Estados Unidos, Donald Trump, de enviar cerca de 5 mil soldados para a Polônia. A decisão ocorre semanas após o próprio governo norte-americano ter indicado a retirada de tropas da Europa, o que gerou uma confusão entre os aliados. Autoridades de defesa afirmam que a mudança repentina dificulta o entendimento da estratégia militar dos Estados Unidos na região. Apesar disso, países da OTAN reforçam que os Estados Unidos continuam sendo peça central da aliança. A Polônia mantém apoio à decisão e segue ampliando os seus investimentos em defesa. Próximo CP Notícias, às 10h30 da manhã. 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
0: Muito bom dia para você junto comigo na UCP, 9 horas e 31 minutos. Vamos agora à atualização das condições do trânsito nas estradas. Na Baixada Fluminense, o tráfego flui normalmente nos dois sentidos, com tempo nublado e boa visibilidade. Na região serrana, a lentidão no quilômetro 85, sentido Juiz de Fora, devido a acidente com operação em meia pista. No quilômetro 81, sentido Rio de Janeiro, o trânsito também opera

0: meia pista por conta de obras. Em Itaipava, a ponte do Arranha-Céu, no quilômetro 58, segue interditada para intervenções, com desvios pela feirinha de Itaipava e também pelo Catubira. Nos demais trechos, o trânsito segue normal, com tempo nublado e visibilidade parcial. Dirija com segurança. Próximo boletim de trânsito às 11h30 da manhã, apoio CP. 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
6: Muito bom dia para você na UCP 935 Country Club.

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3: A intervenção parcial da empresa Turpe em Petrópolis voltou a colocar em debate os problemas do transporte público no município. A medida foi adotada após falhas na operação e paralisações que afetaram usuários. O objetivo é garantir a continuidade do serviço e normalizar a circulação dos ônibus. O decreto prevê atuação direta na gestão da empresa e a abertura de investigação para apurar

0: as responsabilidades. O prazo inicial da intervenção é de 120 dias. Próximo CP Notícias, às 13 horas. 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
5: Muito bom dia para você na UCP 10h34. Pet Shop Boys.

0: hoje eu vi Vanessa da Mata, que não se perfume amado. Annie Lennox e ainda Bebel Gilberto. Beijo.
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6: Olá, ouvinte. Nesta coluna, nós, alunos e professores do curso de Direito da UCP, vamos tratar de assuntos interessantes e esclarecer dúvidas no campo do direito. O assunto do momento é aluguel social. Trata-se de um benefício assistencial pago temporariamente para quem perde a sua moradia em função de desastres e desabamentos. Por exemplo, para se ter direito ao benefício, é necessário estar inscrito no programa do Bolsa Família, no CadÚnico único do governo federal e fazer parte de programas de rifa social de energia elétrica. Já a renda precisa ser inferior ou igual a 1/4 do salário mínimo. Acompanhe esta coluna para saber mais sobre isso. Eu sou Sulamita, aluna do curso de Direito da UCP. Sem informação, não existe direito.
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0: Muito bom dia para você na UCP 11.2. E agora você ouve Ed Sheeran.

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0: Você ouviu Bob Marley aqui na UCPFM Keep On Moving, Chimarrute Saber Voar.
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0: Muito bom dia para você junto comigo aqui na UCP. Fique com a atualização do trânsito em Petrópolis. Existe trânsito movimentado na região do Alto da Serra, nas duas pontes, e também na Castelânia. No centro histórico, o fluxo de veículos segue normalmente, sem retenções. Em Correias, o motorista encontra trânsito movimentado próximo à antiga Montreal, seguindo até a segunda entrada do bairro Castelo São Manuel. Em Itaipava, há pontos de retenção próximo ao número 9.180, na estrada União Indústria, seguindo até as proximidades do terminal rodoviário. Dirija com atenção e uma ótima viagem para você. Próximo boletim de trânsito, às 18h15. 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
7: UCP-FM 1134, Whitney Houston.
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0: Você ouviu Miley Cyrus aqui na UCPFM com Flowers e ainda Cláudio Zoli, Amar Amanhecer.
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2: Meus irmãos e irmãs, neste tempo de Páscoa, somos convidados a rezar com fé e devoção a oração do Regina Caeli. Rainha do céu, alegrai-vos, aleluia.
3: Porque quem merecestes trazer em vosso seio, aleluia.
2: Ressuscitou como disse, aleluia.
3: Rogai a Deus por nós, aleluia.
2: Exultai, alegrai-vos, ó Virgem Maria, aleluia.
3: Porque o Senhor ressuscitou verdadeiramente, aleluia. Oremos, ó Deus, que vos dignastes alegrar o mundo com a ressurreição do vosso Filho Jesus Cristo, Senhor nosso, concedei-nos, vos suplicamos, que por sua Mãe, a Virgem Maria, alcancemos as alegrias da vida eterna. Por Cristo, Senhor nosso. Amém.
2: E agora recebamos com fé a bênção de Deus neste tempo de alegria que é o tempo pascal. Abençoe-vos o Deus Todo-Poderoso, Pai, Filho e Espírito Santo. Amém.
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0: Uma ótima tarde para você sintonizado aqui na UCP-FM, meio-dia e dois. Está começando o álbum UCP, que você ouve de segunda a sábado, do meio-dia a uma da tarde. Para começar a edição de hoje, o grande sucesso Mambo No. 5, do cantor Lou Bega, lançado oficialmente em 19 de abril de 1999. A música faz parte do álbum de estreia do artista, A Little Bit of Mambo.

0: FM, meio-dia e 15. Boa tarde.
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você ouviu no álbum CP Every Time You Go Away. A versão mais famosa dessa música foi interpretada pelo cantor britânico que você acabou de ouvir, Paul Young, lançada por ele em 1985. A versão original de Daryl Hall foi lançada em 1980. E a gente continua até uma da tarde. E agora tem Maurício Manieri, de 1998.

0: O CPFN, 15 para 1. Boa tarde.
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0: E vai ficando por aqui mais uma edição do Álbum CC, Álbum CP, ao som do grande sucesso Ulalala, da cantora italiana Alexia, que foi lançada originalmente em 1997. A música foi o quarto single do seu álbum de estreia Fan Club e tornou-se um dos maiores hits do verão europeu daquele ano. Fica por aqui mais uma edição do Álbum CP, de volta amanhã, a partir do meio-dia.
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0: E um tremor de terra de magnitude 3,3 foi registrado na manhã de ontem no litoral do Rio de Janeiro, na região próxima a Maricá. O abalo sísmico aconteceu por volta das 5h30 da manhã e foi identificado por estações da Rede Sismográfica Brasileira. Segundo os pesquisadores, não há relatos de que o tremor tenha sido sentido pela população. O evento foi analisado pelo Centro de Sismologia da USP e também monitorado pelo Observatório Nacional. Especialistas explicam que esse tipo de ocorrência é considerado comum no Brasil, especialmente em áreas marítimas do Sudeste, e geralmente tem baixa intensidade.
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0: Segundo a Climatempo, o tempo segue estável hoje em Petrópolis. Nesse momento, céu nublado, sem chuva na cidade. As temperaturas variam, com mínima de 14 graus e máxima de 15 graus. À tarde e à noite, existe possibilidade de chuva fraca. Amanhã, sábado, o céu fica nublado pela manhã, com possibilidade de nevoeiro e abertura de sol no período da tarde. Mas a nebulosidade volta à noite, com mínima de 13 graus e máxima de 20 graus. E no domingo, o sol aparece entre nuvens, com períodos de tempo nublado. À noite, a chance de pancadas de chuva. As temperaturas ficam entre 14 e 22 graus. O fim de semana segue típico de outono em Petrópolis, com frio, variação de nuvens e clima instável. Próximo CP Notícias, às 14 horas. 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
0: Muito obrigado pela sua companhia. Vou ficando por aqui. Estou de volta amanhã, a partir das 8 da manhã. E desejo a todos uma excelente tarde de sexta-feira e um ótimo final de semana também.
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12: Olá, ouvintes. Os alunos do curso de Letras da UCP apresentam assuntos interessantes e curiosidades acerca das letras de vernáculos. O tema de hoje é escritores de Petrópolis. Hoje apresento a vocês a nossa prata da casa, Leandro Antônio Rodrigues. Escritor e professor da nossa universidade, sua trajetória é ampla e reflete seu currículo polivalente. É formado em letras, especialista em literatura infantil e juvenil e mestre em educação. O nosso professor poeta é titular na cadeira número 9, na Academia Brasileira de Poesia e dono da cadeira número 10 da Academia Petropolitana de Letras. É autor de diversos livros, como Amor Perfeito, Secretismo Literário, Da Criatura ao Criador, A Amiga do Carinho, Aprendiz, Arca de Noé, Uma Introdução Literária, possui participação em diversas analogias literárias e aventuras de Shake. A obra As Aventuras de Shake, publicada em 2013, conta com a participação especial de seus filhos no processo da escrita, tornando essa experiência divertida para as crianças. Curiosamente, o autor tinha um cachorro chamado Shake, o que certamente adiciona um toque de vivacidade à história. Meu nome é Fernanda da Rocha Silva, estudante do curso de Letras da UCP.
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1: 2 horas.
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4: A Receita Federal liberou hoje a consulta ao maior lote de restituição do imposto de renda da história. Ao todo, cerca de 8,7 milhões de contribuintes vão receber aproximadamente 16 bilhões de reais. O pagamento inclui restituições da declaração de 2026 e também valores residuais de anos anteriores. Segundo a Receita, o lote recorde foi possível graças à modernização e automação do sistema de processamento das declarações. A maior parte dos valores será destinada a contribuintes com prioridade legal, como idosos, professores e pessoas com deficiência. A consulta pode ser feita no site da Receita Federal ou pelo aplicativo oficial do órgão. O pagamento está previsto para o dia 29 de maio. Próximo UCP Notícias às 15 horas. 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
1: 2 e 3.

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10: 2h32.

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11: 5 e 1. O ministro do Supremo Tribunal Federal, Alexandre de Moraes, arquivou a investigação envolvendo o presidente da Câmara, Hugo Mota, o senador Ciro Nogueira e os deputados Dr. Luizinho e Ismael Bulhões. O caso apurava a entrada irregular de malas em um avião particular durante o retorno de uma viagem em abril do ano passado. Segundo a Polícia Federal, volumes transportados no voo teriam entrado no país sem passar por fiscalização de raio-x. Na decisão, Moraes afirmou que não existem indícios mínimos de crime por parte dos parlamentares e considerou que não há elementos suficientes para abertura de inquérito ou continuidade das investigações. Próximo CP Notícias, às 4 horas da tarde. 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
11: Uma ótima tarde de sexta-feira. Hoje é dia 22 de maio de 2026. Até 8 da noite, seguimos juntos. Na sequência tem Michael Bublé, Everything.

0: O CPFM Dido, Don't Believe in Love, Mutantes Baby e Police, Every Breath You Take.
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2: Boa tarde, UCP 3:34.

0: Na UCP FM ouvimos Dave Matthews Band, Grey Street, Vander Lee Esperando Aviões, Phil Collins, Just the Way It Is. 4 em ponto, boa tarde.
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0: 4 e 3. O advogado José Luiz Oliveira Lima deixou hoje a defesa do ex-banqueiro Daniel Vorcaro, dois dias após a Polícia Federal rejeitar a proposta de delação premiada apresentada pela defesa. Segundo investigadores, a proposta não trouxe fatos inéditos nem informações consideradas relevantes para o avanço das investigações. A Procuradoria-Geral da República ainda negocia uma possível colaboração de Vorcaro, que está preso desde março. De acordo com informações do caso, a defesa teria proposto devolver R$40 bilhões em até 10 anos, enquanto investigadores defendem um valor maior e um prazo menor para ressarcimento. Próximo UCP Notícias, às 4 horas da tarde. 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
8: Boa tarde, 4:33. Paralamas do Sucesso,

0: 3.3, Eros Ramazzotti e Anastasia. Antes de Javan Lilás e Matchbox 20 com Push.
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0: O governo do Rio de Janeiro publicou hoje as regras para o pagamento das duas parcelas restantes da recomposição salarial dos servidores estaduais. Os depósitos foram realizados nos meses de agosto e novembro desse ano, beneficiando mais de 400 mil servidores ativos, aposentados e pensionistas. Segundo o decreto, cada parcela terá reajuste de 5,62% referente à recomposição das perdas inflacionárias acumuladas entre o ano de 2017 e 2021. O governo também destacou que a medida depende do equilíbrio fiscal do Estado, incluindo a adesão ao Programa Federal de Renegociação de Dívidas e o resultado do julgamento sobre a distribuição dos royalties do petróleo. Próximo UCP Notícias, às 18h30 da noite. 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
0: Boa tarde, agora 5h04. Uma ótima tarde de sexta-feira para você, ouvindo Hey News and News, Hard and Soul.

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0: 240 do ranking mundial. Futebol. A justiça determinou a suspensão de pagamentos do Clube de Regatas do Flamengo ao BRB. E na segunda, na agenda esportiva do fim de semana, destaque para o Campeonato Brasileiro e a Série A2 do Carioca. Sábado, 3 da tarde, tem Audax e Serrano. 5 da tarde, São Paulo e Botafogo. Às 7 da noite, Mirassol e Fluminense. E às 9, Flamengo e Palmeiras no Maracanã. No domingo, 8h30 da noite, o Vasco recebe o Red Bull Bragantino em São Januário. Próximo Falando de Esportes, na segunda-feira, às 5h30 da tarde. 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
0: Boa tarde, 5h35. Kim

0: Drive Ira com Pretty Man. Rita Lee, Ovelha Negra, 11:20 para você. 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Faltando um minuto para as 6, vem aí a oração do Ângelus.
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2: Aleluia. Meus irmãos e irmãs, neste tempo de Páscoa, somos convidados a rezar com fé e devoção a oração do Regina Caeli. Rainha do céu, alegrai-vos, aleluia.
3: Porque quem merecestes trazer em vosso seio, aleluia.
2: Ressuscitou como disse, aleluia.
3: Rogai a Deus por nós, aleluia.
2: Exultai, alegrai-vos, ó Virgem Maria, aleluia.
3: Porque o Senhor ressuscitou verdadeiramente, aleluia. Oremos, ó Deus, que vos dignastes alegrar o mundo com a ressurreição do vosso Filho Jesus Cristo, Senhor nosso, concedei-nos, vos suplicamos, que por sua Mãe, a Virgem Maria, alcancemos as alegrias da vida eterna. Por Cristo, Senhor nosso. Amém.
2: E agora recebamos com fé a bênção de Deus neste tempo de alegria que é o tempo pascal. Abençoe-vos o Deus Todo-Poderoso, Pai, Filho e Espírito Santo. Amém.

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0: 6h13. Trânsito intenso em alguns pontos do Bingen, Duas Pontes, Castelânia, Rua Coronel Veiga e também no Alto da Serra. No Centro Histórico, trânsito lento nas avenidas Queller, Ipiranga, Roberto da Silveira e Piamanha. Ruas Doutor Saerp, Visconde do Bom Retiro e do Imperador. Na região do Quissamã, existe trânsito intenso. No sentido Retiro, o trânsito apresenta lentidão próximo à Rua Felipe Camarão, seguindo até o bairro do Carangola. No sentido Nogueira, retenção próxima à entrada do bairro, seguindo até o Trevo de Bom Sucesso. Já em Itaipava, existe lentidão no Parque de Exposições, seguindo até o número 13.580, na estrada União e Indústria. Baixada Fluminense, o trânsito é intenso no sentido Juiz de Fora, sem retenções, com chuva fina na região da Reduc. Na região serrana, um acidente no túnel do quilômetro 84, sentido Rio, provoca interdição parcial e lentidão. No quilômetro 81, o tráfego segue em meia pista devido a obras. Itaipava, a ponte do Arranha-Céu permanece interditada com desvios pela feirinha de Itaipava e Catubira. Motorista, dirija com segurança. Próximo boletim do trânsito na segunda-feira, às 7h30 da manhã. 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

0: na UCP FM de We Can't Save Your Tears. Antes, Los Hermanos, O Vencedor, e ainda Snow Patrol, Calling Out in the Dark.
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0: 6h29. Entre os dias 25 e 29 de maio, no Espaço Empreendedor em Petrópolis, será realizada a Semana do MEI 2026. O evento é gratuito e voltado para quem já possui um pequeno negócio ou deseja começar a empreender. A programação inclui palestras e atendimentos sobre temas como inteligência artificial, crédito consciente, gestão financeira, tributos e oportunidades de mercado para microempreendedores. Também haverá orientações jurídicas, previdenciárias e informações sobre linhas de crédito e fornecimento para grandes empresas. As atividades acontecem na Rua Tereza, no número 1515, no Alto da Serra, com programação durante o dia e palestra especial no dia 27. Próximo UCP Notícias, daqui a pouquinho, às 15 para as 7 da noite. 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
4: Três dicas para ajudar na escolha de um piso novo. Conheça os tipos de piso. Eles são diferenciados, como frios e quentes, devido à sensação que proporcionam. No grupo dos pisos frios, estão porcelanatos e cerâmicos, enquanto nos pisos quentes, encontramos os vinílicos, de madeira e laminados. Visando um bom conforto térmico, em regiões muito frias, o ideal seria a predominância do piso quente, por exemplo. O acabamento do piso deve ser compatível com o uso do local. Porcelanatos polidos e brilhantes não são recomendados em banheiros, cozinhas e áreas de serviço, pois quando molhados ficam muito escorregadios e tendem a manchar ou danificar mais facilmente. Já os pisos acetinados, com acabamento opaco e mais resistente, são mais versáteis. Cuidado especial deve ser tomado

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2: Uma ótima noite de sexta-feira para você. 6:32. Você ouve Kid Abelha.

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1: 6h45. O governo federal definiu em 44 centavos por litro a subvenção temporária para a gasolina, como forma de reduzir os impactos da alta internacional do petróleo provocada pela guerra no Irã. O anúncio foi feito hoje pelo Ministério do Planejamento. Segundo o governo, a medida terá custo estimado em 2,4 bilhões em 2 meses. A proposta ainda será apresentada ao presidente da República na próxima semana. O objetivo é amenizar o aumento dos combustíveis, enquanto o mercado internacional segue instável por causa do conflito no Oriente Médio. Próximo CP Notícias na segunda-feira, 8h30 da manhã, com a Malu Maia. 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

CBFM, ouvimos o Biquíni Cavadão e o Renato Russo Múmias. Antes, Bolshoi Sunday Morning, David Bowie, Man Who Sold the World. Daqui a pouquinho tem a Voz do Brasil. Nós seguimos pela internet levando até você Vozes do Brasil. Uma hora com o melhor da música brasileira. É só você acessar o cpfm.com.br. Faltando 6:55, fico por aqui, tô de volta amanhã, sábado, às 3:00 PM. Uma ótima noite para você, fiquem com Deus e até amanhã. Continue na UCP 106.3, o seu lugar é aqui. Deixo vocês com o Queen, lembrando que 8 da noite você ouve o Arquivo UCP.

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8: 8:03.

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9: Estamos de volta com Arquivo UCP.
10: 8h30.

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